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2: Olá, chegou a sexta-feira. Que semana tão querida. Portugal ganhou o Azerbaijão. E que vitória tão merecida! Ronaldo bateu mais um recorde. O homem não envelhece. Enquanto nós dormimos no sofá, ele ainda vai correr e aparece. Colômbia que se cuide, que Portugal vem aí. Somos pequeninos no mapa, mas gigantes quando a bola está ali. Bom fim de semana, boa gente! E de sábado para domingo à meia-noite e meia, Portugal... É lá! Portugal ganhou 5-0!
3: E finalmente encontramos a tática certa.
2: Qual?
3: Jogar depois de toda a gente dizer que não jogamos nada.
4: Nos estádios só deixam entrar sacos transparentes.
2: Ah, sim? É por segurança?
4: Não, depois de pagares o bilhete, a FIFA quer confirmar que já não tens mais nada.
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14: Obrigada, Isabel.
2: Uma edição saída de emergência. Esta poderia ter passado antes de umas quaisquer eleições presidenciais.
10: Ele gostava de voltar a ser Presidente da República. Se sou eu que o digo, é porque sei onde tenho um umbigo.
15: És tu, querido.
16: Afinal, quem é que tu querias que fosse?
15: Hein? Sei lá, podia ser o imitador dos novos parodiantes. Ele imita tão bem. Até dizem que ele vale muito mais do que um cavaco.
16: Boa piada. Mas acho melhor guardá-la para quando forem as próximas eleições presidenciais.
15: Não me digas que estás a pensar a voltar a ser candidato.
16: E por que não? Ainda estou aqui para as curvas.
15: Mas hoje parece que vens muito cansadinho, Quiducho.
16: Nem queiras saber. Olha, diz aí à Belmira que me traga as pantufas, sim?
15: As pantufas? Porquê? Não me digas que voltaste a dar com os pés ao António Tosta. Se calhar ainda estás com aquela coisa da eutanásia atravessada.
16: Essa é de caixão à cova. Se continuas com piadas dessas... Ainda peço ao meu partido para te arranjar um lugar na Assembleia da República.
15: Safa, que não vejo nada bem disposto. Pronto, pronto. Vou eu mesma buscar-te as pantufas porque a Belmira demitiu-se.
16: O quê? A Belmira demitiu-se? Mas demitiu-se por quê?
15: Por razões políticas. Ela aceitou a proposta do António Tosta para lhe arrumar o quarto dos fundos, que é um quarto que fica na ponta esquerda da casa do Tosta.
16: traidora o que ela é.
15: Acalma-te, querido. Olha, aqui tens as pantufas.
16: Não calças pantufas.
15: Essa agora? Porquê?
16: Ainda quero voltar a ser Presidente da República nas próximas eleições. Já me posso voltar a candidatar.
15: Ai, valha-me Deus. Não te esqueças que já tens uma certa idade, homem.
16: Então e depois? Se achas que estou velho, vou fazer uma plástica. E é já, fica sabendo.
17: Senhor doutora, está ali o senhor Escavacado Silva na sala de espera.
18: O senhor Escavacado Silva? Se calhar resolveu lembrar-se de mim e vem oferecer-me uma prendinha.
17: Não, não. Não é isso, senhor doutora. O senhor Escavacado Silva vem como cliente e quer por força que o senhor doutor o opere.
18: O quê? Ah, mas isso é capaz de ser um feito que me dá muito jeito. Mande entrar imediatamente esse Escavacado que quer ser operado por mim. Vá, depressa.
17: Senhor Escavacado Silva, queira fazer o favor de entrar, porque o senhor doutor vai já atendê-lo.
16: O senhor doutor é que é o famoso cirurgião plástico bisturi puxa peles?
18: Sou. Queira fazer o favor de sentar, senhor Escavacado Silva.
16: Se não se importa, dá mais jeito de ficar de pé para ver se cresce mais um bocadinho.
18: Como desejar. Menina Perpétua, feche a porta, feche a boca e prepare-se para apontar os elementos do senhor Escavacado Silva para fazer a ficha dele, sim? Então, senhor Escavacado Silva, em que é que lhe posso ser útil?
16: Bem, ouvi dizer que o senhor doutor bisturi puxa peles é, neste momento, o melhor cirurgião plástico cá da nossa praça e respectivas avenidas.
18: Bem, modéstia à parte, tenho feito para aí umas coisas que têm dado que falar. Ainda recentemente, uma senhora da nossa alta sociedade foi operada por mim ao pescoço e agora faz inveja a qualquer girafa.
16: Ótimo, ótimo. Então vai fazer o favor de me operar, está bem?
18: Certamente. Pretende então que eu lhe trate do pescoço, é isso?
16: Não, não. O que eu pretendo é que me altere totalmente o aspecto.
18: O senhor tem inimigos, é?
16: Imensos. Andam por aí uns tipos que não valem nem um cavaco e pretendem liquidar-me.
18: Já o percebi, senhor Escavacado Silva. O caso interessa-me bastante. Para si, trata-se de um caso de vida ou de morte. E para mim, é um extraordinário desafio no campo da cirurgia plástica. E diga-me, senhor Escavacado Silva, já tem alguma ideia do aspecto com que pretende ficar?
16: Olhe, senhor doutor bisturi puxa peles, eu quero que o senhor doutor me opere de modo a eu ficar com cara de Marcelo. É que eu sempre sonhei em ser Marcelo. Marcelo, senhor doutor, mas dizem que eu não chego nem aos calcanhares. Faça-me crescer qualquer coisa, senhor doutor, faça-me crescer.
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22: As velhas amigas juntaram-se para o reencontro de colegas do liceu. Estão todas divorciadas e nenhuma delas parece um camafeu.
0: cuecas. Oh, minhas queridas amigas.
1: Olha, cuecas. Ai, quem diria que também finhas.
0: Oh, querida, claro que sim. Afinal, sempre é a festa dos 20 anos da Malta do Liceu.
1: Ai, 20 anos. Quem diria? Já passou assim tanto tempo e nós aqui estamos todas frescas, que nem umas alfaces.
0: Oh, querida, nem se esperava outra coisa. Já na altura, nós éramos as brasas do Liceu.
1: Vá lá, conta como está a tua vida. O que fazes? Onde vives? És casada?
0: Ai, querida, estou divorciada.
1: Oh, deixa-me adivinhar. Ele traiu-te?
0: Trair-me? Coitadinho dele, querida. Nem para mim ele tinha pedalada. E ele arranja a força para outra.
1: Então, o que é que se passou, querida?
0: Oh, querida, sem fim. Tive a infeliz ideia de casar com um licenciado.
1: Ah, sim, senhora. Conta lá, como é que é ser esposa de um doutor?
0: É como vos digo, não é nada de especial.
1: Ai, não.
0: Oh, filha.
1: Então, mas porquê, querida?
0: Querida, querida, bem vistas as coisas. Um canudo qualquer homem tem. Agora, saber usá-lo, isso é mais complicado.
1: Então, e tu, Lecas? O que é que fazes?
3: Ai, eu estou a lançar a minha carreira.
0: Carreira de quê?
3: Carreira artística, mulher.
0: Ah, sim?
1: É verdade. Ah, tu, que Lecas, até já arranjou um empresário e tudo.
0: E na
3: empresário e não só, porque o Cacá também é meu namorado.
0: Cacá? Oh, querida, qual Cacá? O que andava na nossa turma?
1: Esse mesmo, agora é empresário de artistas.
3: Sim, olha, ele garantiu-me que me vai abrir muitas portas.
0: Oh, querida, esquece. Olha, querida, as únicas portas que ele te vai abrir são as portas dos carros que param para te apanhar ali em Monsanto.
3: Mas Monsanto?
0: Sim, então não sabes que as únicas atuações que as meninas do Cacá fazem são em privado, na traseira dos caminhões que param na beira da estrada.
1: Meninas, bem, já vi que eu fui a única que se deu bem no campo sentimental.
3: Oh, a sério? Oh, vá lá, conta-nos, quem é o teu marido?
1: Ah, marido não, companheiro.
0: Oh, isso, querida, mas diz lá o que é que ele faz.
1: É estivador, ali no Porto de Lisboa.
3: Estivador?
0: Quecas, tu francamente... Vives com um estivador.
1: Sim.
0: E ainda por cima vens dizer que tiveste sorte no amor.
1: Ai, tive. Então querem ver? Ele não tem curso, mal sabe falar. E é burro que nem um calhau.
3: Oh, Rica, então e o canudo?
1: Ah, isso então, ai, nem se fala. Ele gasta as forças todas a carregar coisas para os barcos.
0: Oh, querida, olha, não devido, não devido.
1: Não, olha, abre portas, é coisa que ele não é capaz de me fazer. Pelo contrário, é o homenzinho para entrar em casa antes de mim e fechar uma porta na cara.
3: Oh, então por que raia que disse que deste bem no campo sentimental?
1: Oh, querida, então olha, porque eu, como estou sempre a mudar de casa, poupo um dinheirão em mudanças. Ele sozinho carrega com a mobília tudinha, tudinha.
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2: É lá, o petróleo baixou e as companhias aéreas vão poupar milhares de milhões.
4: Ah, então os bilhetes também vão baixar?
2: Não.
4: Porquê?
2: O combustível desceu. O preço é que continua a aguardar a autorização da torre de controlo.
13: A Reserva Federal fez testes de stress aos grandes bancos.
4: Então, e eles aguentaram?
13: Ah, perfeitamente. O stress continua todo é do lado dos clientes.
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1: Sexta-feira, 14 de agosto. Sentes este cheiro no ar?
2: Ah, é a marzia. É a marzia de coco.
1: Não, é o cheiro a feriado de 15 de agosto e a franga sabe da festa da aldeia.
2: Ah, a maravilhosa combinação entre trânsito na ponte, festas com farturas e aquele vizinho que decidiu ir de férias e deixou o cão a ladrar à varanda.
1: Seja como for, a sexta-feira chegou e o fim de semana já ninguém nos tira.
2: Exatamente. Desliga o cérebro de trabalho, junte-se a nós e aumente o som porque o programa começa agora.
1: Epa, sabes que o dia 14 de agosto é oficialmente o dia em que o português revela o seu lado mais competitivo e militar e...
2: Hã? Por causa da corrida para apanhar o lugar do trânsito para o sul?
1: Não, por causa da reserva do território na praia. Às 7 da manhã já tens famílias na praia, em modo spot. Monta o guarda-sol com uma marreta, estendem 6 toalhas e marcam um perímetro de 50 metros quadrados com pedras.
2: É verdade. Se chegas à praia às 9 da manhã, já não encontras areia livre. Encontras é o plano, olha, um plano de loteamento de um condomínio prisado. E preparem-se, porque este fim de semana, de 15 de agosto, é o pico nacional das festas, rumbarias e bailes da aldeia.
3: Ah, maravilhosa época em que a gastronomia tradicional atinge seu expoente máximo.
2: Exatamente, então, e nomeadamente com a fartura recheada, a fartura é o único alimento no planeta que desafia a medicina. Tem 2 mil calorias, é 90% de óleo de fritura, é comida às 2 da manhã, a seguir a andar num carrossel, a girar a 80 km por hora.
3: E o melhor de tudo, como em agosto estás de férias, o teu cérebro convence de que aquilo faz bem à digestão porque é fruta da época.
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17: Os compadres lá na feira viram tachos e panelas. Voltaram com a bebedeira sem trazerem nada para elas.
18: E estou a ver que eles não voltam tão cedo, comadre Alfarroba.
19: O meu que se atreva a voltar depois do sol posto, quem lhe põe o cabo da vassoura na lombeira sou eu. Temos que nos impor, comadre. Isto agora, graças ao 25 de Abril, virou para o nosso lado, comadre. Eles agora são iguais à gente. Os homens deixaram-se pôr por cima de nós, as mulheres.
18: Olha, se quer que eu lhe diga, o meu já há muito tempo que não se põe, comadre.
19: Olha, comadre, coisa, são eles que vêm aí. Eu conheço bem o jurar do burro do meu homem.
18: Ai, são eles, são, comadre Alfarroba. Ah, mas veja bem como eles vêm, agarrados um ao outro e todos tortos.
19: Tortos para a esquerda e agarrados assim em bloco. Até parece que vêm de uma manifestação do bloco de esquerda, salvo seja.
20: Olá! Olha as nossas mulherzinhas à nossa espera. São os amores, não são, ó, compadre?
21: Cuidado com o português, compadre Poiso. Se elas são mulheres ou do sexo menino e no feminino, não deve haver amores. No feminino deve ser amoras, não é verdade?
20: Safa que o compadre, desde que foi convidado para se candidatar à junta, até dele é intelectual.
18: Mas que raio de conversa é esta?
19: Olha, comadre Alfarroba, eles me trazem os tachos que foram comprar à feira.
18: Ai, é verdade, hein? Afinal, onde é que estão os tachos ou os seus babadolas?
21: Alto e mais respeitinho, está bem? Nós não compramos os tachos porque nos ofereceram dois tachos sem pagar.
20: Vocês estão perante os futuros candidatos a deputados à Assembleia da República. O líder do nosso partido apanhou-nos lá na feira e convidou-nos para a lista de candidatos do partido. Os tachos estão garantidos.
19: Ótimo. Quer-se dizer, vocês governaram-se. Beberam e esqueceram-se que nós estávamos à espera dos tachos.
21: Ah, para vocês, por enquanto, não há tachos nenhums, porque o partido decidiu-se pelos machos.
18: Isso agora! Mas só há tachos para os machos, mas porquê?
20: Porque foi decidido que os tachos são para os bois e só para os bois. Tenho dito.
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13: 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As praias mais limpas estão. O que se poupa não vai para o chão. Sejam cascas de melão ou até migalhas de pão.
23: Então, como é que vão estes dias de praia?
24: Oh, prazer em vê-la, madama.
23: Obrigada.
24: E olha, por enquanto há menos lixo do que era hábito.
23: O quê? Ah, nem mesmo espinhas de bacalhau.
24: Pois não, madama. Agora, quando regressam, nem cá deixam as espinhas. É que as espinhas de bacalhau podem servir para, no dia seguinte, darem gosto ao arroz e às pataniscas.
25: Então, banheiros, banhocas, é verdade que agora aparecem menos beatas e pontas de cigarro aqui na praia?
24: Oh, muito menos, senhor engenheiro. Como o preço dos cigarros tem subido e vai continuar a aumentar, os fumadores não deitam nada fora.
25: Nada?
24: Não! não, senhor engenheiro. Os fumadores, presentemente, quando os cigarros chegam ao fim, até fumam as unhas e os dedos.
23: Como é que é, banheiro Banhocas? Nem as cascas de fruta ficam agora por aqui a sujar a praia.
24: Não, nada disso, madama. A fruta deixou de ter casca.
23: Deixou de ter casca? Então o que é que fazem agora às cascas da fruta, hein?
24: Olhe, bem raspadas e aproveitadinhas, quando se chega à casa, dão uma ótima salada de fruta para o jantar.
0: Oh, banheiro Banhocas, não me digas que nem aquelas coisas que a gente sabe deixaram de ficar para aqui à noite da praia.
24: Quais coisas, senhor Rodoredo, isso, hã?
1: O meu avô quer referir aos fugitivos, mas está com medo de dizer o que é por eu estar aqui, percebe?
24: É verdade, senhor Rebrediçá. Encontram-se menos preservativos de manhã aqui na praia.
0: Por que será?
24: Olha, não faço ideia.
1: Ah, mas faço eu, olha. Agora, para os pouparem, voltam os fugitivos ao avesso para os usarem outra vez. Deve ser isso.
24: Se calhar até os lavam, não?
1: Ah, é possível, é. O que não dá muito jeito é passar-lhes a ferro para os engomar.
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27: Este fim de semana de meados de agosto junta duas grandes tradições nacionais. A volta a Portugal em bicicleta e as filas de trânsito a caminho do sul.
28: É verdade. E a competição este ano está renhida.
27: Completamente. A única diferença é que os ciclistas sobem a Senhora da Graça a 20 km/h debaixo de 40 graus.
28: E o condutor português na Adwes está parado há 2 horas no mesmo sítio, sem ar-condicionado, e a ver um ciclista de 80 anos a ultrapassá-lo pela berma num velocímetro. O cipto com alcofas. E para fechar, uma homenagem ao lanche mais icónico das praias portuguesas neste mês de agosto.
27: Ah, a famosa bola de Berlim.
28: Exatamente. A bola de Berlim é o único bolo do mundo que vem sempre acompanhada de um ingrediente de surpresa gratuito.
27: Qual? O creme extra?
28: Não. A crosta de areia fina trazida pela nortada. Tu dás uma trinca com todo o entusiasmo no mundo e, de repente, ficas sem saber ou na dúvida se estás a comer um bolo frito ou mastigar cimento fresco da construção civil.
27: Ah, é o verdadeiro crocante marinho.
28: Claro. E o mais incrível é a resignação do português. Sopra a areia por cima, dá outra trincada e ainda diz... Epá... Até dá um certo, estou a dizer, ao creme. Não está nada mau.
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0: 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São 8 horas.
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0: 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São 9 horas.
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0: 10 horas em Portugal Continental e na Madeira, 9 nos Açores. Sexta-feira, 14 de agosto, Eduarda, crise no Báltico.
1: Aviões da NATO abateram hoje um drone nos céus da Letónia. As ameaças híbridas estão a subir de tom na região do Báltico. É preciso ajudar Moçambique. Um relatório das Nações Unidas expõe as dificuldades da ajuda humanitária ao país. São cada vez mais os europeus expostos ao calor extremo. Em Portugal, a Cruz Vermelha testa projeto de refúgios climáticos em Lisboa e em Braga.
0: 29 graus a esta hora em Faro, Funchal 26, Lisboa 23, Ponta Delgada 22, Porto e Coimbra com 21. As notícias com Eduardo Maia.
1: Amanhã traz notícias de caças da NATO no ar esta sexta-feira por causa de um drone que entrou no espaço aéreo da Letónia. O drone foi abatido pelos aviões da Aliança Atlântica, confirmaram as autoridades letãs, sem identificar para já a origem do aparelho. As incursões de drones nos países bálticos têm vindo a aumentar e a Finlândia, durante a noite, fechou temporariamente o espaço aéreo e marítimo no Golfo da Finlândia. A ameaça não foi especificada. Entrevistado na televisão russa, Sergei Lavrov, responsável pelos negócios estrangeiros, garantiu hoje que a Rússia vai ter como alvos todos os apoios à máquina de guerra ucraniana. Moscovo pretende desmantelar todas as ajudas do Ocidente a Kiev, tornando para isso mais duros os ataques russos a estes alvos. Ao quarto dia depois do sismo violento na Colômbia, as operações de busca de sobreviventes prosseguem. O balanço atual das vítimas do terremoto é de 281 mortos e de 4 mil feridos. Há perto de 400 pessoas desaparecidas e as autoridades garantem que as buscas só vão parar depois de todos os desaparecidos serem localizados. O presidente A Indonésia fez o discurso do Estado da Nação e anunciou o encerramento de 750 empresas públicas até ao final do ano. Prabowo Subianto justificou que muitas destas empresas são improdutivas e que representam um peso grande para o Estado. O governo vai também criar um tribunal especial que vai investigar a gestão das empresas públicas e aquilo que andaram a fazer nos últimos 30 anos. O objetivo, anunciou Subianto, é combater a corrupção no país. As Nações Unidas avisaram esta manhã que Moçambique só tem garantida, nesta altura, um terço da resposta humanitária de que precisa até ao final do ano. Com mais de 28 mil deslocados por causa do conflito armado no país e também com o risco acrescido de seca que pode sofrer por causa do El Niño. O retrato da situação humanitária em Moçambique foi divulgado esta manhã pelo Gabinete das Nações Unidas, que coordena os assuntos humanitários. Miguel Bastos.
2: O plano do Gabinete das Nações Unidas defende que são necessários mais de 460 milhões de euros para ajudar as populações afetadas pela

0: cheias e também pelos conflitos militares. Mas até agora foram mobilizados menos de 140 milhões. A organização refere que o país continua ameaçado por várias crises simultâneas. Permanecem os efeitos das cheias registadas este ano e teme-se já uma seca provocada pelo El Niño, o que poderá agravar a insegurança alimentar. Ao mesmo tempo, a violência armada continua a fazer crescer o número de deslocados na província de Cabo Delgado. A violência começou em 2017 e já provocou mais de 6.600 mortos e mais de 28 mil deslocados. Só no mês passado, as Nações Unidas contabilizaram cerca de 2 mil pessoas deslocadas, destas 65% são mulheres e crianças. A resposta humanitária das Nações Unidas já alcançou 580 mil pessoas no país, mas a meta prevista para este ano era superior a 1 milhão de beneficiários. A capacidade de assistência está condicionada pela falta de recursos.
1: Moçambique vive múltiplas crises simultâneas. O impacto das cheias, que ainda se faz sentir, também o deslocamento das populações por causa da violência armada no norte do país e a ameaça do agravamento da insegurança alimentar. Por isso, as Nações Unidas avisam esta manhã que Moçambique precisa de mais ajuda internacional. A central nuclear de Almaraz vai continuar a funcionar durante mais 4 anos. O governo de Madrid aprovou hoje esta decisão. O adiamento por 4 anos do encerramento da central. O debate já durava há vários meses. A decisão do governo espanhol chegou agora. O prazo foi prolongado por causa das preocupações que existem no país com o abastecimento energético, preocupações que se levantaram depois do apagão do ano passado na Península Ibérica. Almaraz é a maior central nuclear de Espanha e é responsável por 7% da eletricidade produzida no país. E apesar desta decisão, a Espanha garante que vai manter o compromisso de acabar com a energia nuclear no país até 2035. A vaga de calor que continua a afetar grande parte da Europa vai expor a temperaturas altas superiores a 35 graus durante o dia de hoje. 150 milhões de pessoas em Espanha, em França, na Alemanha e também em Itália. No total, cerca de 350 milhões de europeus podem registar máximas e viver debaixo de máximas acima dos 30 graus. Ora, a Cruz Vermelha Portuguesa está a deitar mãos à obra para ajudar o país a criar refúgios climáticos, olhando para este cenário que se vive na Europa, e enfrentar as vagas de calor que são cada vez mais persistentes. Para ajudar as populações, a Cruz Vermelha prepara um projeto piloto que vai arrancar em breve em Lisboa e em Braga, inspirado noutros exemplos internacionais e que inclui também medidas para prevenção e proteção contra os incêndios florestais. Gonçalo Costa Martins.
2: É uma iniciativa global, mas que Marta Neves, gestora do projeto, diz que traz uma novidade.
3: Noutros países este projeto tem sido mais explorado nas ondas de calor e nas cheias, e Portugal será o país pioneiro a fazer este projeto adaptado aos incêndios.
2: E para este problema, as zonas rurais de Braga são um laboratório da Cruz Vermelha.
3: Mais na região de Braga, sim, expectamos uma melhoria na preparação para os incêndios, não é? Um maior envolvimento comunitário naquilo que é a gestão do território e na redução de riscos.
2: Uma ideia concreta.
3: Termos grupos de voluntários que ajudam, por exemplo, os mais idosos que podem não ter capacidade de fazer a limpeza dos seus terrenos.
2: Ideias em aberto, ainda assim, a Cruz Vermelha está numa fase inicial deste projeto Cidades Mais Preparadas, financiado até 2029 pela seguradora Zurich, a pensar em Braga e em Lisboa.
3: Já pensamos em algumas freguesias específicas e a partir daí fizemos os nossos cálculos de impacto, que também tem a ver aqui com a abertura das freguesias e dos municípios para dar as boas-vindas a este projeto e aceitar este projeto ou não.
2: Com a população sobre ondas de calor e incêndios, a organização quer ter formações de primeiros socorros, simulacros ou planos de emergência. Marta Neves aponta também a vontade de reforçar ou de ter novos refúgios climáticos.
3: Com certeza que para o ano já teremos uma rede de refúgios climáticos preparados, adaptados às comunidades. Portanto, sim, eu diria que passa um bocadinho pelos dois, quer seja por dar aqui algumas características extra aos que já existem e aos que não existem, procurar novos e tentar dinamizar da melhor forma possível.
2: Expectativas de começar no inverno, o que vai chegar no verão.
1: Durante os próximos 3 anos, a Cruz-Vermelha Portuguesa espera conseguir preparar cerca de 100 mil pessoas nestas duas cidades, Lisboa e Braga, para responderem com mais eficácia aos riscos ligados ao calor extremo e também aos incêndios. Há vários hospitais públicos com tempos de espera nas urgências muito acima do recomendado esta manhã. Esta hora a maior espera verifica-se no Hospital de Portimão, no Algarve. Os doentes com a pulseira amarela estão à espera 7 horas para serem atendidos. No Hospital Garcia de Horta, em Almada, a espera está acima das 6 horas e há depois vários hospitais em que os doentes considerados urgentes estão a aguardar mais de 4 horas para serem vistos pelo médico. É o caso do Hospital de Santo André, em Leiria, e também do Hospital de Faro. No Hospital do Barreiro, a espera está acima das 3 horas. Portugal tem tido ao longo dos anos bons indicadores de vacinação, mas o Algarve é uma das regiões do país onde se registaram algumas das mais baixas taxas de vacinação, sobretudo infantil. Os dados da Direção-Geral de Saúde relativos ao ano passado mostram que as maiores desigualdades são em várias vacinas, na vacina do HPV, da gripe e também da Covid-19, e que a cobertura vacinal em alguns municípios nem chega aos 60%. A repórter Tatiana Felício foi perceber porquê.
4: Vila do Bispo e Algesur surgem repetidamente entre os concelhos com menor cobertura vacinal. Em Vila do Bispo, por exemplo, apenas 55,6% das crianças receberam a quinta dose da vacina combinada para o tétano, difteria, tosse convulsa e poliomielite. No caso da segunda dose da vacina contra o sarampo, papeira e rubéola, o valor aumenta ligeiramente para os 62%, mas são valores abaixo das metas nacionais. A diretora clínica para a área dos cuidados de saúde primários da ULI Algarve, Rubina Correia, aponta a mobilidade e a presença significativa de população estrangeira como possíveis causas.
5: Não há uma causa única e tem que ser analisado com muito cuidado para que a intervenção também seja correta. Portanto, não devemos dizer que há uma recusa vacinal e por isso tem uma taxa baixa. O que nós sabemos é que são concelhos com um elevado número de pessoas estrangeiras, o que pode querer dizer

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0: 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São 11 horas.
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0: No Algarve, Ana Paula Martins pediu também aos trabalhadores do INEM para repensarem a decisão de avançar para greves no mês de setembro. O Ministério da Educação deu luz verde para o pagamento aos professores que classificaram este ano os exames nacionais do ensino secundário. As escolas vão poder fazer esse pagamento já este mês. A entidade reguladora dos serviços energéticos recomenda ao Governo que reforce a transparência e a supervisão no mercado dos combustíveis, mas rejeita que haja motivos para intervir administrativamente nos preços praticados.
1: Destaques da informação Antena 1, temas para desenvolvermos já a seguir na edição da 1 da tarde. Temperaturas a esta hora, no Porto estão 25 graus, Coimbra está com 27, em Lisboa estão 28, em Faro já estão 33. Nas ilhas, Funchal com 26 graus, Ponta Delgada com 24. Jornal da 1, a edição é de João Vasco.
0: A Ministra da Saúde mostra-se surpreendida com o facto dos profissionais de emergência médica pretenderem avançar para greves em setembro por causa das medidas inscritas na chamada refundação do Instituto. Ana Paula Martins não vê motivos para as paralisações e pede aos trabalhadores do INEM para repensarem a decisão que foi tomada.
2: Eu apelo aos nossos técnicos de emergência pré-hospitalar que repensem esta situação, porque, na verdade, sempre que há uma greve na área da emergência médica, nós temos aqui alguns limites de natureza ética que, como sabem, não podem nunca ser ultrapassados. Naturalmente que o Governo, o que fará se a greve avançar, que eu mais uma vez digo que tenho esperança que haja aqui ainda algum retrocesso, se a greve avançar, os serviços mínimos serão garantidos.
0: Ana Paula Martins não compreende a contestação dos profissionais da emergência médica ao trabalho que tem sido realizado pelo presidente do INEM.
2: Porque é que, tendo nós uma pessoa como o Dr. Luís Cabral, um médico reconhecidíssimo na área da emergência médica, um homem que tem dado a sua vida desde novembro, não é? Quase um ano, a transformar o Instituto de Emergência Médica, porque será que, de facto, essa é a reivindicação e a razão fundamental para uma greve geral que pode afetar, naturalmente, os cidadãos. Não é dessa maneira que a emergência médica melhora em Portugal, bem pelo contrário. E é uma coisa muito surpreendente que seja feita essa declaração por parte do Presidente do Sindicato, o Sr. Rui Lázaro, porque parece que há ali outros interesses que eu ainda não consegui perceber muito bem, mas talvez até seja melhor eu não os perceber.
0: A acusação de Ana Paula Martins. Rui Lázaro, entrevistada há pouco pela RTP, afirma que a Ministra da Saúde e o Presidente do INEM vão ter de provar as afirmações que fizeram sobre as motivações do sindicato para convocar estas greves. O Presidente do Sindicato dos Técnicos de Emergência Pré-Hospitalar confessa-se surpreendido com o que ouviu de Ana Paula Martins e também de Luís Cabral.
3: De alguma forma, com alguma surpresa, apesar de, já ontem, o Sr. Presidente do INEM ter dito semelhante em entrevista. O Sr. Presidente do INEM disse que existiam motivações partidárias ocultas. Bem, ele, nas instâncias certas, quer ele, com o Sr. Ministro da Saúde, hão de dizer e provar quais são os interesses ou as motivações partidárias ocultas que estão por trás das motivações do sindicato.
0: Apesar da crispação, o dirigente do Sindicato dos Técnicos do INEM mostra-se disponível para o diálogo. Traça, no entanto, uma condição essencial para suspender os dois dias de greve agendados para setembro.
3: Sobretudo em recuar nas medidas que traduzem consequências diretas para os cidadãos, nomeadamente, e a mais grave, é esta da retirada de 100 ambulâncias do dispositivo. O caderno reivindicativo inclui mais algumas medidas.
2: Cancelar.
3: Esta é a mais grave e, se ceder nesta medida, nós consideraremos recuar na greve.
0: A condição do Sindicato dos Técnicos de Emergência Pré-Hospitalar para recuar nas greves agendadas para os dias 14 e 28 de setembro. Voltamos à Ministra da Saúde, confrontada esta manhã com os elevados tempos de espera que se têm registado em diversos hospitais neste mês de agosto, nas urgências desses hospitais. Ana Paula Martins atirou a responsabilidade para a administração de cada unidade, mostrando-se convencida de que será possível ultrapassar a situação se os hospitais se organizarem de outra forma.
2: Com uma reorganização interna que tem que acontecer em termos da sua governação clínica dos serviços de urgência, eu estou convencida que nós, passo a passo, conseguiremos ter melhores resultados. E, naturalmente, lamentar, junto de todos os nossos cidadãos, que têm que esperar estas horas todas durante aqueles picos, lamentar que isso aconteça e pedir-lhes que, de facto, nos possam continuar a deixar fazer o trabalho que estamos a fazer.

0: fazer.
1: Nestas declarações no Algarve, Ana Paula Martins afirmou que este ano os tempos de espera são mais baixos do que em anos anteriores. Ainda esta manhã, os tempos de espera para doentes urgentes em vários hospitais ultrapassava largamente o tempo recomendado. Nesta altura, a situação está mais calma. Ainda assim, em Portimão, por exemplo, quem tem pulseira amarela tem de esperar mais de 4 horas para ser atendido. O Ministério da Educação anuncia que deu autorização para o pagamento do trabalho realizado aos professores que classificaram este ano os exames nacionais do ensino secundário, quer da primeira, quer da segunda fase. Em comunicado, o Ministério, liderado por Fernando Alexandre, adianta que os docentes vão poder receber essas verbas já no vencimento de agosto. Teresa Correia.
2: As escolas podem requerer as verbas a partir de hoje, de maneira a que os professores classificadores recebam já no vencimento de agosto os valores pela classificação dos exames nacionais. O valor a receber é calculado em função do número de provas ou itens que classificaram, 1 euro por item, 10 euros por prova em papel, no caso de geometria descritiva e desenho, para as reapreciações, 12 euros por prova e 18 euros por cada reclamação. No total, a classificação digital dos exames nacionais vai custar em pagamentos aos professores cerca de 2,6 milhões de euros. Em comunicado enviado às redações, o Ministério da Educação fala em compensar a disponibilidade e o trabalho dos professores num processo com constrangimentos e perturbações. O Ministério agradece ainda a toda a comunidade escolar envolvida na realização e classificação dos exames nacionais.
1: O Governo prevê gastar 2 milhões e 600 mil euros com o pagamento desta verba extra a quem corrigiu exames do secundário. A entidade reguladora dos serviços energéticos não encontra motivos para afirmar que as gasolineiras estão a beneficiar de forma indevida da evolução dos preços dos combustíveis. É uma das conclusões do estudo solicitado pela Ministra do Ambiente à AERS. Essas conclusões estão a ser conhecidas esta manhã. Neste estudo, a AERS recomenda ao Governo que reforce a transparência e a supervisão no mercado dos combustíveis. Arlinda Brandão.
3: É recomendado ao Governo que reforce a transparência e supervisão no mercado dos combustíveis. A entidade reguladora dos serviços energéticos pede também ao Governo que reveja, periodicamente com a Direção-Geral de Energia e Geologia, a metodologia dos preços com descontos. Também a definição, de forma clara, de metas anuais dos biocombustíveis. A AERS ainda propõe que se adotem medidas temporárias de apoio direcionadas a alguns segmentos, como o transporte rodoviário profissional, tendo em conta o seu papel na distribuição de bens e no transporte de passageiros. A pedido do Governo, este estudo, esta análise da AERS, entidade reguladora dos serviços energéticos.
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0: 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São 14 horas.
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0: 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São 16 horas.
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0: 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São 17 horas.
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Olá a todos, muito boa tarde. 5 minutos depois das 17 horas, sintoniza os 91.3 FM da Rádio Clube de Grândola e esta é a emissão de sexta-feira, 14 de agosto, do programa Discos Pedidos. Sejam então muito bem-vindos e muito bem-vindas a estas 2 horas de emissão. Discos Pedidos a fazer-lhe companhia diariamente, segunda à sexta-feira, entre as 17 e as 19. Para pedir o disco da sua preferência, basta então marcar o 269-442-587. Dizer ainda que a nossa linha encontra-se então disponível, basta então marcar o 269-442-587 e pedir então o disco da sua preferência. Nós ficamos então a aguardar a sua participação. Não deixe então de participar.

0: E vamos então dar início a esta emissão de sexta-feira, 14 de agosto, do programa Discos Pedidos, recebendo já o Vítor Amoroso. Boa tarde, Vítor.
1: Olá, Carlos. Boa tarde.
0: Boa tarde. Tudo bem contigo?
1: Está tudo.
0: Sim, senhora. Ora, Vítor, o que é que vamos então ouvir?
1: Vamos ouvir o Marante, uma pluma para ti.
0: Sim.
1: Olha, eu vou dedicar para a aniversariante de hoje, que é a amiga Francisquinha Proença, uhum. Com um beijinho e tudo bom para ela, e as melhoras. Está ali atrapalhado um bocadinho,
0: não é? Verdade,
1: né?
0: parece que sim.
1: Olha, sim, e para todos aqueles que passam aniversário hoje, tenham um resto de bom dia para todos e um bom fim de semana e até para a semana, se Deus quiser, Carlos.
0: Muito obrigado então, Vítor. Um resto então de uma boa tarde, um bom fim de semana também para ti, um grande abraço e até segunda-feira então.
1: Até segunda.
0: Cara. Adeus, boa tarde, obrigada, boa tarde. Da nossa parte vai então também os parabéns para a Francisca Proença e vamos chegar então com o Marante, uma flor para ti.

0: Estivemos então com o Maranto, uma flor para ti. Foi um pedido do Vítor Amoroso. E vamos agora dar as boas-tardes à Irmelinda Costa. Boa tarde, Irmelinda.
1: Boa tarde, Carlos.
0: Ora, muito boa tarde. Como é que vai a Irmelinda hoje?
1: Tudo andando, e o Carlos?
0: Também, está? Felizmente, vai tudo andando, sim, senhora.
1: Bom, é isso que é preciso. Então, eu hoje gostaria de ouvir a Ana e Luís Vicente. Olá, parabéns.
0: Sim.
1: E estes parabéns vão muito em especial para o meu marido, que acabou de completar mais uma primavera.
0: Ah, então parabéns ao marido, sim, senhora.
1: Muito obrigada, Carlos.
0: Uhum.
1: E também vou enviar os parabéns para a Francisquinha, com um beijinho, e os meus parabéns também, porque ouvi agora anunciar que ela também fazia anos.
0: Sim, senhora.
1: E as melhoras, que tenho tido a impressão que ela que não anda muito bem.
0: Pois ela hoje parece que não está muito bem, não?
1: Pois, então que venham as melhoras o mais rápido possível, e que para o ano eu possa dar os parabéns principalmente ao meu marido.
0: E hoje é
1: tudo, e outro dia irei fazer então a minha dedicatória, e pronto, um beijinho para toda a gente, para ti, Carlos, também. Um bom fim de semana, um bom feriado. E até uma próxima, se Deus quiser.
0: Muito obrigado, então, Irmelinda. O resto, então, de uma boa tarde, um bom fim de semana, um beijinho e até para a semana, então.
1: Muito obrigada, Carlos.
0: Adeus, boa tarde, obrigada, boa tarde, boa tarde.
1: Felizmente.
0: Vamos, então, ficar com Ana e Luís Vicente. Olá, parabéns.

0: Ana e Luís Vicente, olá, parabéns. Foi um pedido da Irmelinda Costa. E vamos agora receber a Maria Delmira. Boa tarde, Maria Delmira.
1: Boa tarde, Luís Carlos. Como é que vai isso?
0: Vai, tudo bem, obrigada. E você também, como é que vai hoje?
1: Graças a Deus.
0: Sim, senhora.
1: Ora, vamos comer de novo, parabéns pelo mandato.
0: Sim.
1: Vou dar um beijinho para a minha vinda, que deixou-lhe a próxima lá em casa. Eu tenho os parabéns para o marido dela. Conto-os contar que seja que nasceu o seu sentido, e o dela e o pior, estão para ele. Está a nível de vida. E também para a Francinha, que tem muitos parabéns, muito beijinho. E as mulheres também. E tem mais alguém que está com antes, que a gente vai fazer mais um pouco. E um beijo para todos os amiguinhos, que também é para ver o negócio de ficar a força, não faz menos. Beijinhos para todos, bom fim de semana, tudo bom, e horas para quem tem aqui dela, na cara da semana. E para ti um beijinho grande para a tua mãezinha, e até segunda-feira. Bom fim de semana também para ti, tudo bom.
0: Obrigado então, Maria Delmira. Um resto então de uma boa tarde. Um bom fim de semana aí para vocês. Um beijinho para si, outro para a Dulce. Um abraço ao Carlos e até segunda-feira.
1: Muito obrigada, amigo.
0: Adeus, boa tarde, obrigada, boa tarde. Vamos chegar então com os Mundo Novo. Parabéns, te vou mandar.

0: foram os Mundo Novo, parabéns, te vou mandar. Foi um pedido, perdão, da nossa ouvinte Maria Delmira. E temos agora em linha o amigo Avelino dos Pontos. Boa tarde, Avelino.
1: Ora, muito boa tarde, amigo Carlos.
0: Ora, como é que o amigo vai por aí hoje?
1: Cá vamos indo, mais um dia, olha.
0: É, senhora.
1: Final da semana, na verdade.
0: É mesmo, é mesmo.
1: Ora, vamos ouvir, até o Dinis Brito, parabéns. É para ligar para já a Francisca, e foi mais alguém que fez...
0: Foi o marido da Irmelinda Costa.
1: Ah, olha, então, parabéns para ele, então, Irmelinda Costa, um parabéns, muitos anos de vida para todos e para toda a família. E é para dedicar aqui à minha Adelina, à família, à Fátima, ao Becas, aí já dizia à Francisca, parabéns, pois, ao Becas, Gregório, Granja, da Alcaça, Elias Trindade, Isaurina, de Almira, Suzinha, Dulce, Valéria e Maria, Adela Batelha, António Candeja, Isabel Sobral, Floriana, Vitor Amoroso, Marcolino e Hortêncio, Faralhão, Adesindo, Inácio de Gâmbias, Ana Paula, de Vendas Novas, filha Sara, Nuno Bonito, Silva, Nuno Tomás Amontes, Ronaldo do Canal, a minha prima Natizada no Torrão, beijinho para ela. As minhas primas também, Elisete, Cidália e Eugênia Grande, beijinho para as três. E à senhora Linda Costa, mais uma vez parabéns para o meu esposo, parabéns para ele. À Olinda, Ivone de Verona e aos familiares das pessoas que dediquei. Ao amigo Carlos, bom programa, tudo corre bem, bom fim de semana e até para a semana, se quiser.
0: Muito obrigado então, amigo Avelino. Um resto então de uma boa tarde. Um bom fim de semana aí também para vocês. Um beijinho à Diolinda, um abraço para si e até à segunda-feira então.
1: Ok, muito obrigado.
0: Adeus, boa tarde, obrigado eu. Vamos então ficar com Dinis Brites. Parabéns de aniversário.

Estivemos então com Dinis Brites. Parabéns de aniversário. Foi um pedido do nosso ouvinte Avelino das Pontes.

0: E vamos receber agora a Gregória de Alcácer do Sal. Boa tarde, Gregória.
1: Boa tarde, Carlos. Está tudo bem consigo?
0: Vai tudo bem, obrigada, sim, senhora. E você também, como é que vai?
1: Também, vou bem, muito obrigada, senhora. Carlos. Olha, Carlos, hoje vamos ouvir o grupo de banda Terras do Baixo Alentejo.
0: Sim.
1: Pronto, esta música vou dedicar em homenagem ao senhor António Farinha, que fazia parte deste grupo e que nos deixou há três dias atrás. E dedico a todas as pessoas, todas que gostavam de ouvir e continuam a gostar de ouvir, e do grupo banda. E muito obrigada ao senhor Avelino por me deixar a porta aberta. E parabéns para o marido da Dona Irmelinda, é?
0: Exato.
1: Sim, e para a Dona Francisca também.
0: Exatamente.
1: É? Pronto, e para mais alguém que faça anos, que continue a fazer mais com saúde, que é um importante. Para o Carlos, um beijinho, um bom fim de semana e tudo bom para todos nós. É o que eu desejo.
0: Obrigado então, Gregório. Um resto então de uma boa tarde, um bom fim de semana, um beijinho e até segunda-feira então.
1: Obrigada,
0: Carlos. Adeus, boa tarde, obrigada, boa tarde. Vamos chegar com o grupo coral e instrumental Banza, Terras do Baixo Alentejo.

0: Estivemos então com o grupo coral e instrumental Banza, Terras do Baixo Alentejo. Foi um pedido da Gregória de Alcácer do Sal. E vamos receber agora o amigo Becas. Boa tarde, sou Becas.
1: Boa tarde, sou Carlos.
0: Como é que vai?
1: E todos os ouvintes da RCG, fala aqui o amigo da Gregória e do Avelino das Pontes.
0: Uhum.
1: E da Delmira, e da Fátima, e de todos, e da Chica, com os parabéns para essa rapariga.
0: Uhum.
1: E muitos anos de vida e as melhoras para ela. Porque aquilo está para lá manhoso. Ela se calhar foi do almoço, mas pronto, qualquer coisa. Ora bem, o que é que eu vou agora dizer? O José malhou 24 rosas. Já foram muitas músicas de parabéns e então vamos oferecer as rosas à Chica da Gaita, Chica Proença.
0: Uhum.
1: Com muitos parabéns e muitos anos de vida. E parabéns para quem mais faça anos. E vou dizer o quê? Também a música vai para o Marcolino, Maria Hortense, Julieta Rato, João Maria, para a Diolinda, para aquela santa. Tem uma paciência de santa. É como a mãe da Leonora, é igual. E a Leonora. Mas pronto, isso é. Estamos aqui até amanhã, mas não vamos ter tempo. E para o Vítor e para quem mais vai ser? Isto é muita gente. O Valério também, não sei se está na escuta. O, para o Agostinho e para a Manuela. As senhoras também para a Fátima. Olha, sou Carlos, isto é muito. A Gregora já disse. Para a Olinda. Um beijinho também para a Dona Antónia, um abraço para o filho da Dona Antónia. E pronto, olha, e beijinho também para a mãe da Leonor e para a Leonor, e um abraço para o pai da Leonor. E um ótimo fim de semana para todos. E eu cá, segunda-feira, cá estarei à vossa espera, está bem?
0: Obrigado então pela tua participação. Um resto então de uma boa tarde, um bom fim de semana, beijinho às meninas, um abraço para ti e até segunda-feira então.
1: Adeus e obrigado e tudo a correr bem.
0: Adeus, boa tarde, obrigada, boa tarde.
1: Adeus.
0: Vamos chegar então com José Malhoa, 24 Rosas.

0: Estivemos então com o José Malhoa. 24 Rosas foi um pedido do Becas. E vamos receber agora o amigo Marcolino. Boa tarde, Marcolino.
1: Boa tarde, Nico.
0: Boa tarde. Como é que isso vai por aí hoje, Marcolino?
1: Por aqui estamos todos vivos, por enquanto.
0: Ainda bem, ainda bem.
1: Ainda mexemos. E agora com este pedido fresquinho, ainda estamos melhor.
0: É verdade, é verdade. Está fresquinho, está.
1: Mas agora está melhor.
0: Está, está.
1: Este pedidozinho está-se bem.
0: Está, sim, senhora.
1: E ao ouvir a música, até estamos melhor.
0: Olha, e qual é a música que o Marcolino quer ouvir?
1: Eu quero ouvir aí o Mundo Portugal, parabéns.
0: Sim, senhora.
1: Olha, amigo, é para a senhora Francisca, parabéns para ela, e para o ano faça mais um.
0: Exato.
1: E eu mando também um beijinho aqui da minha parte, e vai um beijinho também da parte da minha hortensinha para
0: uhum.
1: ela. E sempre amigo até morrer.
0: Sim, senhora.
1: Sempre amigos até morrer.
0: É, é verdade, sim, senhora.
1: É o que ela diz.
0: É mesmo.
1: Agora vai para, a senhora, para o marido da senhora Melinda Costa, também os parabéns para esse amigo, que para o ano faça mais um também. Olha, pá, e um abraço aí para o amigo Becas também, tudo bom para ele e para a família. Olha, pá, e por hoje é tudo, ó Carlos. Desejar um bom fim de semana bom para todos, para ti também um bom fim de semana, Carlos, com um abraço, e até segunda-feira, ó Carlos.
0: Muito obrigado, então.
1: E mais rápido na porta.
0: Obrigado, então, amigo Marcolino. Um resto, então, de uma boa tarde. Um bom fim de semana aí para vocês. Um beijinho à Maria Hortense, um abraço para si e até segunda-feira então.
1: Igualmente, Carlos.
0: Adeus, boa tarde, obrigado. Vamos chegar então com o Nuno Portugal. Parabéns.

0: Estivemos então com Nuno Portugal. Parabéns, um pedido do amigo Marcolino. E vamos receber agora a Italvina Mateus. Muito boa tarde, Italvina.
1: Boa tarde.
0: Boa tarde.
1: Está tudo bem com vocês?
0: Felizmente vai tudo bem, obrigada. E você também, como é que vai por aí?
1: Também vou mandando.
0: Sim, senhora.
1: Então era para ouvir o Jorge e Adelina, para cantar parabéns.
0: Sim.
1: E é para dedicar à Dona Francisca, com um beijinho para ela, um beijinho de parabéns, e as melhoras dela.
0: Uhum.
1: Eu ainda só ouvi essa senhora uma vez.
0: Ah, ela é quase sempre da primeira ou segunda, por isso. Você não começa a ouvir do princípio, se calhar, por isso não ouve.
1: Não, ouviram-a só sempre.
0: Ah.
1: Vire. Vi-a uma vez.
0: Ah, mas ela ia muito aí aos bailes e isso.
1: Pois, mas não calhou.
0: Não calhou, pois, exato.
1: Pois. E é para dedicar também ao marido da Dona Irmelinda Costa, também com um beijinho para ele. Parabéns para ele. Para a Dona Irmelinda também com um beijinho para ela. E hoje ficamos por aqui. E tudo bom para todos os ouvintes, todos os participantes. Beijinho para si, para a Dona Antónia. Tudo bom.
0: Obrigado então, Italvina. Um resto então de uma boa tarde aí para vocês. Um bom fim de semana, um beijinho. E até segunda-feira então.
1: Até segunda-feira.
0: Adeus, obrigada, boa tarde, obrigada, boa tarde. Vão chegar com Jorge e Adelina para decantar parabéns.

Estivemos então com Jorge e Adelina para te cantar parabéns. Foi um pedido da nossa ouvinte Itelvina Mateus.

0: E vamos já receber o nosso último ouvinte desta primeira hora, o amigo Geraldo Valério. Muito boa tarde, Geraldo.
1: Boa tarde, amigo Carlos.
0: Ora,
1: como vai?
0: Bem, obrigado. E você também, com vocês, aliás. Como é que vão por aí? Sim, sim.
1: Mais um dia. É um dia de cada vez.
0: Exatamente, exatamente.
1: Olha, amigo Carlos, gostava de ouvir aí os parabéns de Jorge Ferreira.
0: Sim.
1: Que é para dedicar já à nossa querida amiga Francisca Provença.
0: Uhum.
1: Faz mais, que faça mais, mais 83 fez ela, já não faz os 83.
0: Ah, pois, era melhor. Não pode.
1: Mas faça muito mais ainda.
0: Sim, senhora.
1: É um beijinho para ela e é também para o esposo da Dona Ermelinda Costa.
0: Uhum.
1: E família, que corra tudo para o melhor. E para essa amiga que me deixou a porta aberta também, que não me lembro agora o nome dela.
0: É Itelvina Mateus.
1: E Salvina Mateus, também para essa amiga, também com um beijinho, tudo bom para a família. E é para todos os ouvintes que estão na escuta, para o Mano Avelino e a sua Diolinda, para o Beca, se me tiver a ouvir, e ele há bocado disse-lhe, o Valé estava ouvindo, estava. E agora ele se calhar já não está a ouvir a mim, mas pronto, um grande abraço para ele, tudo bom para ele e para a família, e para todo o auditório em geral, para o amigo Carlos, um grande abraço e até a segunda, se Deus quiserem.
0: Muito obrigado então, Geraldo. Um resto então de uma boa tarde aí para vocês, um bom fim de semana, um abraço, cumprimentos à esposa e até segunda-feira então.
1: Será entregue, muito obrigado.
0: Adeus, boa tarde, obrigada, boa tarde.
1: Boa tarde.
0: Vamos terminar então esta primeira hora com Jorge Ferreira. Parabéns.

E foi com Jorge Ferreira e os parabéns, um pedido do Geraldo Valério, que chegámos ao fim desta primeira hora do programa Discos Pedidos, de sexta-feira, 14 de agosto. Fica então com o sinal horário das 18 horas e os comerciais. Eu volto logo a seguir para a segunda hora. Fica então por aí. Até já.

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0: de segunda à sexta-feira, entre as 17 e as 19. Para pedir o disco da sua preferência, basta então marcar o 269-442-587. E vamos então de imediato dar início a esta última hora e última emissão desta semana do programa Discos Pedidos, recebendo já o Nuno Tomás Amante. Boa tarde, Nuno.
1: Boa tarde, Carlos. Como é que sai por a rádio?
0: Está tudo bem, obrigado. E tu como é que vais também por aí?
1: Eu vou sempre bem disposto, sempre nos trinques.
0: Sim, senhora.
1: Ando na recolha das caricas.
0: Ora, muito bem.
1: Já fui ali a um com o meu balde cheio, agora vou ali ao Mira, subo. Comer até para ali dois baldes cheios, sempre ser assim. Se é para depois a fazê-los, cá para levar lá para, logo lá para a câmara. Uhum. Já uso para lá e isso tudo.
0: Sim, senhora.
1: Bom, quero ouvir aí o nosso amigo Fernando Pereira, essa que eu pedi agora.
0: És tudo o que mais quero.
1: É isso mesmo.
0: Sim, senhora.
1: Olha para dizer que já é participar a sua mãe e para a sua irmã. Vai para a Irmelinda Costa. Amiga Irmelinda, não subo muito as cartas, que é para não ficar cansada. Senão depois fica muito cansada. E até vá subindo aos pulos, que é para não se cansar muito. Vai para o Geraldo Valério, vai para o Becas, vai para o Avelino das Pontes e para a Diolinda. Vai para a Fátima da Alcântara de Sal, para a Glória da Alcântara de Sal, para a Sabina Pereira. Para a amiga Furiana, Estudo, também para ela. Para o António Manoel de Zimbra, para o Inácio da Gâmbia. Para a Maria Hortense e para o Marcolino, para a Margarida Nunes e para o Luís Nunes, para a Julieta Dias, para a Maria Delmira e para a Dulce, das Chubareiras Altas, para a Isabel Sobral, da Figueira dos Cavaleiros, para a Sandra, para o António Serrão, para a Ana Paula de Vendas Novas, para essa senhora também, mas é quando pede também os discos, para o Vítor Amoroso, para o Miguel da Sobreira, para ficar aí por si, para a sua mãe, para a sua irmã, um bom fim de semana para si e um bom feriado, que amanhã é feriado. Uhum. E amanhã é o último balharico na Cilha do Pascoal.
0: Senhora.
1: Até segunda-feira, se vocês quiserem.
0: Muito obrigado, então, no resto de uma boa tarde, um bom fim de semana, um abraço e até segunda-feira, então.
1: Tchau.
0: Adeus, boa tarde, obrigado. Vamos chegar com o Fernando Pereira, és tudo o que mais quero.

0: Estivemos então com Fernando Pereira, és tudo o que mais quero. Foi um pedido do Nuno Tomás Amante. E vamos então agora receber a Julieta Rato. Boa tarde, Julieta.
1: Muito boa tarde, amigo Carlos. Muito boa tarde para todo o auditório.
0: Sim, senhor. Tudo bem convosco?
1: Tudo, graças a Deus, estamos
0: bem. Sim, senhor.
1: Bem,
0: ainda bem, ainda bem.
1: É verdade. O filhote também, tivemos há pouco a falar com ele. Enfim, olha, cá vamos andando.
0: Sim, senhor. Sim, senhor. Ora, e o que é que vamos então ouvir?
1: Olha, hoje vamos ouvir a Amália Rodrigues no tema O Senhor
0: Extraterrestre. Sim, senhora.
1: Sim, sim. Olha, é para dedicar à Chica, com um beijinho, muitos parabéns. E também para o marido, é o marido da Irmelinda.
0: É, exatamente, da Irmelinda Costa.
1: Pois, muitos parabéns para eles, que Deus lhe dê muita saúde. E depois, olha, vai para o meu João Maria, também gosta muito deste tema. Vai para o amigo Carlos, para a sua mãe e para a sua mana, para o Becas e as meninas dele, para a Maria Hortense e para o Marcolino, para a Ivone e para a família, para o Valério, para a Fatinha de Alcácer, para o Avelino, para a Maria Júlia, enfim, olha, para todos os amiguinhos, para a Matilde e para o Manuel Lopes, se estiverem também na escuta, para todos os amiguinhos que gostem desse tema. Desejamos a todos um bom fim de semana e até segunda-feira, se Deus quiser.
0: Muito obrigado, então. Muito obrigado, então, Julieta. Um resto, então, de uma boa tarde aí para
1: muito
0: vocês.
1: Obrigada.
0: Um bom fim de semana. Um abraço ao João Maria. Um beijinho para si e até segunda-feira, então.
1: Até segunda, se Deus
0: Adeus,
1: quiser.
0: Adeus.
1: Obrigada.
0: Boa tarde. Obrigada.
1: Com licença. Obrigada.
0: Vamos chegar, então, com Amália Rodrigues, O Senhor Extraterrestre.

Estivemos então com a voz de Amália Rodrigues. O senhor extraterrestre foi um pedido de nossa ouvinte Julieta Rato. São agora 18 horas e 18 minutos. A nossa linha encontra-se então disponível. Se nos quiser ligar, pode fazê-lo então através do 269-442-587 e pedir então o disco da sua preferência. Nós ficamos então a aguardar a sua participação. Não deixe então de participar.

Estivemos então com o Starlight, lá diz a tia Chica. São agora 18 horas e 25 minutos. A nossa linha encontra-se então disponível. Se nos quiser ligar, ainda pode fazê-lo através do 269-442-587 e pedir então o disco da sua preferência. Nós ficamos então a aguardar a sua participação. Não deixe então de participar.

Foram então os Alma Sul, bombeiro voluntário. São agora 18 horas e 30 minutos. A nossa linha encontra-se então livre. Pode-nos então ligar através do 269-442-587 e pedir então o disco da sua preferência. Nós ficamos então a aguardar a sua participação. Não deixe então de participar.

0: E vamos então agora dar as boas tardes ao nosso ouvinte António Serrão. Boa tarde, António.
1: Boa tarde, Carlos.
0: Boa tarde, como é que isso vai por aí hoje?
1: Cada vez mais velho.
0: Ah, isso todos nós, isso todos nós. Sim, senhora. Ora, e o que é que o António quer ouvir?
1: António Mourão, o fado da vida.
0: Sim, senhora.
1: Para a minha Plasmina, para a minha Libertina, para a Francisca, para a Silvina Pereira, para a Maria de Almira, e está tudo aqui o pessoal de casa e está feito. Obrigado.
0: Muito obrigado eu pela sua participação, António. Um resto, António, uma boa tarde, um bom fim de semana, um abraço e até a segunda-feira, então.
1: Obrigado.
0: Adeus, boa tarde, obrigado. Vamos chegar então com o António Mourão, Fado da Vida.

Estivemos então com a voz de António Mourão. O Fado da Vida foi um pedido do António Serrão. São agora 18h35. A nossa linha encontra-se então disponível. Basta então marcar o 269-442-587 e pedir então o disco da sua preferência. Nós ficamos então a aguardar a sua participação. Não deixe então de participar.

0: Vamos agora dar as boas-tardes à Julieta Dias. Boa tarde, Julieta.
1: Boa tarde.
0: Boa tarde. Como é que vocês vão por aí hoje?
1: Olha, vão andando.
0: Sim, senhora.
1: Com este fresco. É assim, tu.
0: É assim a vida.
1: Chegando a uma certa idade.
0: Ora, o que é que a Julieta quer ouvir?
1: É o João Carreira.
0: O João Carreira vai ser o Corridinho Valdegru.
1: Pois, já pode indicar aqui para Santa Margarida para todos e para a minha família para todos e para o meu filhote e para os meus netos. E para todos que têm telefonado, que têm, eu ouço isso todos os dias, mas eu tenho esta vida de cantar de boa para pedir. E,
0: sim, senhora.
1: E é para o Carlos, é para a sua mãe, e é para dizer-me das Pedras Altas, e é para dizer Silvina Pereira, e para a Irmelinda Costa, com um beijinho para o meu primo, e as melhoras dele, os parabéns. E para a Chica, para as melhores dela, os parabéns também. E até segunda-feira.
0: Obrigado então, Julieta. Um resto então de uma boa tarde. Um bom fim de semana aí para vocês. Um beijinho e até a segunda-feira então.
1: Até a segunda-feira.
0: Adeus, adeus, adeus, adeus. Boa tarde. Okay. Vamos então ficar com o João Carreira, com o Corridinho de Valdegru.

Estivemos então com o João Carreira, com o Corridinho Valdo Gru. Foi um pedido da nossa ouvinte Julieta Dias. 18 horas e 41 minutos. A nossa linha encontra-se então disponível. Se nos quiser ligar, ainda pode fazê-lo através do 269-442-587 e pedir então o disco da sua preferência. Nós chegamos então a aguardar a sua participação. Não deixe então de participar.

0: E vamos dar agora as boas-tardes à Antónia Maria. Boa tarde, Antónia.
1: Boa tarde, Carlinhos.
0: Boa
1: tudo
0: tarde.
1: Bem consigo, com a sua família?
0: Felizmente vai tudo bem, obrigada, sim senhor. E vocês também?
1: Sim, vais-te andando, vais-te fazendo pura vida.
0: Sim senhor.
1: E então é para ouvir o António Gonçalves e a Rosa Maria, a felicidade, e é para dedicar à Francisca os meus parabéns dos anos, que eu não me esqueço quando é que ela faz anos. Se tiveres a ouvir, Francisca, um beijinho grande, muita saúde para ti, muitos parabéns, e que faças muitos ainda com saúde e tudo bom para ti e para a tua família. E hoje é só para ti.
0: Sim, sim.
1: E para os amigos todos, que as pessoas que também dedicava discos e isso. Prontos. E para si, Carolitos, tudo bom também. Um bom fim de semana para todos.
0: Obrigado então, António Maria. Um resto então de uma boa tarde, um bom fim de semana e até uma próxima então.
1: Boa tarde e obrigada.
0: Adeus, adeus.
1: Até uma próxima.
0: Obrigada, adeus, boa tarde.
1: Obrigada.
0: Vamos ficar então com Rosa Maria e António Gonçalves, Marcha da Felicidade.

Estivemos então com Rosa Maria e António Gonçalves. Marcha da Felicidade foi um pedido da Antónia Maria. 18 horas e 48 minutos. Se nos quiser ligar, ainda pode fazê-lo através do 269-442-587 e pedir então o disco da sua preferência. Nós ficamos então a aguardar a sua participação. Não deixe então de participar.

E como não temos ninguém em linha e o tempo já é pouco, vamos então terminar esta emissão de sexta-feira, 14 de agosto, do programa Discos Pedidos, com Chico Ávila. Chegou o fim de semana. E é mesmo, chegou o fim de semana.

E foi assim, com Chico Ávila, chegou o fim de semana, que fechamos então esta emissão de sexta-feira, 14 de agosto, do programa Discos Pedidos. Resta-me agradecer-lhe terem estado desse lado, desejar a continuação de uma muito boa tarde, um bom fim de semana e marcar encontro consigo na próxima segunda-feira, a partir das 17 horas. Boa tarde e bom fim de semana.

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0: 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São 20 horas.
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0: 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São 21 horas.
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1: 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São 23 horas.
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0: 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São 0 horas.
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1: Sexta-feira, 14 de agosto. Sentes este cheiro no ar?
0: Ah, é a marzia. É a marzia de coco.
1: Não, é o cheiro a feriado de 15 de agosto e a franga sabe da festa da aldeia.
0: Ah, a maravilhosa combinação entre trânsito na ponte, festas com farturas e aquele vizinho que decidiu ir de férias e deixou o cão a ladrar à varanda.
1: Seja como for, a sexta-feira chegou e o fim de semana já ninguém nos tira.
0: Exatamente. Desligo o cérebro do trabalho, junte-se a nós e aumente o som porque o programa começa agora.
1: Epa! Sabes que o dia 14 de agosto é oficialmente o dia em que o português revela o seu lado mais competitivo e militar e...
0: Hã? Por causa da corrida para apanhar o lugar do trânsito para o sul?
1: Não, por causa da reserva do território na praia. Às 7 da manhã já tens famílias na praia, em modo spot. Monta o guarda-sol com uma marreta, estendem 6 toalhas e marcam um perímetro de 50 metros quadrados com pedras.
0: É verdade. Se chegas à praia às 9 da manhã, já não encontras areia livre. Encontras é o plano, olha, um plano de loteamento de um condomínio prisado. E preparem-se, porque este fim de semana, de 15 de agosto, é o pico nacional das festas, rumbarias e bailes da aldeia.
2: Ah, maravilhosa época em que a gastronomia tradicional atinge seu expoente máximo.
0: Exatamente, então, e nomeadamente com a fartura recheada, a fartura é o único alimento no planeta que desafia a medicina. Tem 2.000 calorias, é 90% de óleo de fritura, é comida às 2 da manhã, a seguir a andar num carrossel a girar 80 km por hora.
2: E o melhor de tudo, como em agosto estás de férias, o teu cérebro convence de que aquilo faz bem à digestão porque é fruta da época.
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